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1: É o terceiro fim de semana seguido que você fala que não pode, que não dá, que tá mal, tá doente. Não acredito que você ainda tá nessa antifesta, tipo cão de rua. Você não ajuda sua vida e pra frente.

0: Só quem gostou faz barulho pra nós. Ai!
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3: 21 horas e 5 minutos.

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2: Tanta hora para você aparecer, tanto dia para você me mandar uma mensagem. Aí você aparece agora, quando eu tô com os meus filhos. Acho que tá tarde, tá?

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2: 21 horas
3: e 13 minutos.

0: obrigado, muito obrigado.
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1: 21 horas e 18 minutos.

0: Sejam.
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0: gente agora os Cowboys da Viola, de Paulo e Paulino.
1: Obrigado. Obrigado, Bozani Moacir.

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4: 21 horas e 32 minutos.

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3: Com você. 21 horas e 40 minutos.

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2: 21 horas e 52 minutos.

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3: 21 horas e 59 minutos.

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3: 22 horas e 5 minutos.

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2: 22 horas e 11 minutos.

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2: 22 horas e 18 minutos.

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0: Luciano!
1: Valeu, Goiânia!
0: Obrigado, meus irmãos.
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3: Vinte e duas horas e 24 minutos.

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2: Duas horas e 32 minutos.

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4: Vinte e duas horas e 39 minutos.

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2: 22 horas e 45 minutos.

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3: 22 horas e 51 minutos.

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5: 22 horas e 57 minutos.

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1: 23 horas e 4 minutos.

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3: 23 horas e 23 minutos.
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3: 23 horas e 30 minutos.

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2: 23 horas e 36 minutos.

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2: 23 horas e 44 minutos.

0: Obrigado.
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2: 23 horas e 51 minutos.
3: Eu acho que você tem que mandar aquela mensagem. Mas manda o que está no seu coração.
4: Porque se fosse eu falaria mais ou menos assim.
5: Ei, boa noite. Antes de te bloquear, eu só vim te dizer que a partir de hoje pode tocar o terror, fazer o que quiser fazer. A boca é sua, curte suas farras. Sinto mais nada.
3: Não, apaga.

0: Obrigado.
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A história é o seguinte: o cara já teve tanta recaída, mas tanta recaída, que a mulher já colocou o nome dele no telefone como Zé da Recaída. Para de ligar, bebê. Vai! Atende aí, bebê! Fala comigo!

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6: Eu nunca fui de envolver.
7: Alô, Daniel!
6: Muito

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0: aí.
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2: Aquela pessoa?
1: Tem. Lógico que tem.
3: Você também tem que eu ser.

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0: Na vida tem jeito pra tudo,
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0: Claudio e Jadson.
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1: Felipe Araújo, de um jeito um tanto quanto diferente. Mais ou menos assim, ó.

0: Vai você assim, ó.
1: Você mentiu. Sim.
0: Você tá.
1: Você tá.
0: Fazendo o que, Goiânia?
1: Você mentiu.
0: Tá bonito, vai.
1: Sim.
0: Você tá ficando.
1: Você tá ficando e eu tô fazendo amor.
0: Coração não perdeu.
1: Coração se livrou.
0: Obrigado, Goiânia.
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1: E aí, Léo? Já tá melhorando as coisas, né, cara?
2: Graças a Deus. Graças a Deus.
1: Tá melhorando você e piorando pra mim, filho. Tô perdendo minhas manhãs aqui, graças a Deus. Puta que não lembro.
2: Nossa Senhora.
1: Pô, canta aí que eu vou beber aqui, cara. Canta aí. Canta lá. Canta aqui, ela, seu costurou.
2: Deixa eu tomar, meu amigo.
1: Cachaça, burros e pernas, prendas, cara.

0: Trabalhei.
1: Só um golinho mesmo.
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1: 6 horas e 4 minutos.

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4: 6 horas
5: e 15 minutos.

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1: 6 horas e 20 minutos.

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2: 6 horas
3: e 25 minutos.

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1: 6 horas
2: e 28 minutos.

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5: Seis horas e 33 minutos.

0: Obrigado, Diego. Vitor Hugo.
1: Obrigado, Bruno e Marrone, por aceitar o convite e cantar essa moda linda com a gente.
2: Alô, meninos, sucesso pra vocês.
1: Ô, moçada.
3: Obrigado a vocês, viu?
0: Muito obrigado.
3: Obrigado mesmo.
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5: 6 horas e 36 minutos.

0: 6:39.
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3: 6 horas e 42 minutos.

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4: Seis horas
5: e 46 minutos.

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1: 6:50.
2: Tem coisas na vida da gente que é melhor nem perguntar. Quem pergunta o que quer, às vezes escuta o que não quer, viu?

0: moda chonada, hein?
1: Vou dar um conselho pra vocês.
0: Pergunta não, viu? Vamos ficar quietinhos? Se perguntar, pensa, ouvir uma resposta dessa?
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4: 6 horas e 53 minutos.

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2: 7 horas e 1 minuto.

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1: Muito obrigado, gente. Valeu, Zé Rodolfo.
2: Valeu, Jorge Matéria.
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5: 7 horas e 9 minutos.

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5: 7 horas e 17 minutos.

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2: 7:22.
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2: 7 horas e 26 minutos.

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1: 7 horas e 28 minutos.

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3: 7 horas e 33 minutos.

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1: 7 horas
2: e 36 minutos.

0: Muito bom.
1: Bate palmas aí, minha gente.
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4: 7 horas e 39 minutos.

0: eu bebo cerveja.
1: Bom também.
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3: 7 horas e 42 minutos.

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4: 7 horas e 46 minutos.

0: 7:50.
1: Eu sou da comitiva da cachaça e do Alê,

0: Brasil.
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3: Sete horas e 53 minutos.

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3: 8 horas e 3 minutos.

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3: 8 horas e 7 minutos.

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2: 8 horas e 12 minutos.

0: Obrigado!
1: Taca ali pau, Marco, velho.
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3: 8 horas e 15 minutos.

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6: 8 horas e 22 minutos.

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1: 8 horas e 26 minutos.

0: que será que o Ludovico viu na Marília Mendonça?
1: Amor, tudo, tudo. Minha linda.
0: Valeu, querido.
1: Minha amiga, parceira de sempre.
0: Tamo junto, tá ficando lindo, viu?
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8: 8 horas e 38 minutos.

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dia, bom dia, bom dia, bom dia. Sextou, sexta-feira, meu povo. Sexta-feira e eu estou de volta aqui na programação da nossa Terra FM. Sexta-feira maravilhosa pra todo mundo. É isso aí, gente, faltam 15 para as 9 da manhã, sexta-feira, e nós estamos aqui ao vivo pela nossa Terra FM de Pitanga, Paraná. Sexta-feira chegou, encontro marcado aí de volta. É a nossa sexta-feira, nosso encontro marcado no final de semana para fechar mais uma, né? Para fechar mais uma semana, bota mais uma na conta aí, né? E ainda, encontro marcado com o quê? Com a chuva? Todo final de semana agora, chegou a sexta-feira, já vai se ajeitando, né? Já vai se ajeitandinho o tempo aí, mano. Aí, o sol não deu as caras hoje de manhã, né? O sol não deu as caras. Aí, bastante nublado aqui em Pitanga nesta sexta-feira. A previsão de chuva. Se chove, vamos ver daqui a pouco, né? Daqui a pouco. Se chover, com certeza, vai fazer aquele barro, né, aquela coisa. Então, fica ligado aí que nós estamos com você aqui na nossa TFM, começando mais um Encontro Marcado, agradecendo a Deus por mais esse dia de vida, por poder estar aqui fechando mais uma semana com você. E também agradecendo aí você, meu amigo, minha amiga, de todas as manhãs, os nossos parceiros aqui, os nossos patrocinadores da nossa Terra FM. Você pode ser um também, né? Participa com a gente aí. E falando em participa, né? Falando em participa, você não esqueça o nosso WhatsApp, que é o 42998540097. 42998540097. E aí, é só fazer parte aqui do nosso programa, mandando teu alô, confirmando a tua audiência nesta sexta-feira, nesse fim de semana, junto com o Vitinho aqui na nossa Terra FM. Beleza? 13 graus é a temperatura deste momento. E nós, assim, começamos o nosso encontro marcado. Mais um, né? Mais um na sua sexta-feira. Bom dia!

0: arrepiando a nossa manhã de sexta-feira aqui na nossa Terra FM. Sextou, né? Tá eu, Diego e Vitor Hugo com Rio Negro e Solimões. Dois tipos de eu, Guilherme Benuto, cê tá doido? 8 para as 9.
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1: Aquele abraço.
0: Aquele abraço, é o bichinho com você. Tamo aí na manhã dessa sexta-feira, como já falei aqui, né? Com essa carona que quer chover, né? Com essa carona de chuva. Então, aí, você que tá chegando agora, você que já tá com a gente aí no começo do programa aqui, né? Manda aí confirmando a audiência, onde você está ouvindo a nossa TRFM. Manda pra gente aí. Mas não demora muito, né? De repente, passa o horário do programa aqui e você não confirmou a audiência, não contou como está o teu final de semana, né? Então, estamos aguardando aí a tua confirmação. Daqui a pouco tem também o horóscopo do dia por aqui. Já tem abraço, tem bom dia pra mandar porra aí, hein, né? Alô, Ana de Jesus, bom dia pra você. Alô, bom dia, obrigado aí pela sintonia. Você, a Aparecida, a Rosária Aparecida, né? Isso, está ligadinha com a gente aqui na nossa TRFM também, né? Todas as manhãs, alô, Clay, né? Clay Morgens, bom dia, abraço. E está também ligado aqui a Rosângela Domingo, sempre está curtindo aqui a nossa TRFM. Um abração para vocês aí. E alô, Kiel, como é que tá o São José dos Campos, tudo bem? Alô, Kiel, um abraço. Cujo Alexandre Garcia, alô, pessoal do Mato Grosso, né? Lá do Mato Grosso, no Mato Grosso do Sul, estão ligados também por aqui, né? Com a nossa TRFM e o Vitinho nas manhãs. Bom dia para Luzia. Alô, Luiz Fernando, aquele abraço. Aquele abraço também pro Wagner. Alô, Valéria, tudo bem? Né, Luzia. E já estão aí ligadinhos com o Vitinho na manhã desta sexta-feira também, o Valdir Penteado. Ô, Valdir, tudo bem com você, Valdir? Bom dia aí pra Marilda. Alô, galera da Qualigraf, um abraço, Vitinho, pra vocês. Bom dia, bom trabalho aí. Alô, Érico Hudson. Isso, estão aí em sintonia. E também, dedicando toda a programação aqui pra você, que não perde o programa aqui, né? De repente não manda um oi, não confirma, mas a gente sabe que você tá aí escutando, né? Sabe que você tá aí nos prestigiando na manhã. Da nossa programação aqui da nossa TRFM. Vamos que vamos, faltam apenas 3 minutos para as 9 da manhã. 3 para as 9. Bom dia, essa é para você.

0: Eu sem você não dá, tá aí o César Menotti, Fabiano com a Ana Castela, aqui na nossa TRFM também você curtiu o Will e Roger, Vou Cuidar de Mim, 9 horas 4 minutos.
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0: 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Você que está acompanhando pelo Facebook, né? Pelo Facebook, Rádios Net, Rádios de todo o Brasil. Alexia também tem aí a nossa programação da nossa terra FM. 9 horas e 7 minutos, tá na hora de trazer. Tá na hora de trazer aqui, sabe o quê? As primeiras previsões do horóscopo do dia. Isso enquanto a gente prepara aqui e você se ajeita aí, né, para conferir as primeiras previsões do horóscopo do dia. Eu vou já mandar um abraço pro pessoal também que confirmaram a audiência com a gente, que nosso WhatsApp do grupo da nossa TFM. Você pode fazer parte também, se quiser, de igual Vitinho, coloca no grupo da nossa TFM aí. Manda um zap pra nós aí. Manda um zap, né? A gente coloca você no grupo aqui pra facilitar ainda mais os teus pedidos de música aqui na nossa TFM. Lúcio Yurk, uma sexta-feira abençoada pra todos nós. Obrigado, Lúcio. Pra todos nós, realmente, uma sexta-feira abençoada. Bom dia. Alô, Reginaldo Curitiba. Bom dia, Reginaldo. Bom dia, Maria José. Bom dia. Passei pra desejar um feliz dia, né? Que ele seja repleto de muito amor, bênçãos de Deus. Pra você, Maria José, nosso carinho. Ótima sexta-feira, finalzão de semana maravilhoso. Bom dia. Que Deus abençoe a sua vida hoje sempre. Luizinho. Alô, Luizinho. Voz do Jordão. Abraço, irmão. Obrigado pela audiência. Meu amigo Jader da Ara. O Jader também tá mandando aqui, né? Ora, para que o seu dia seja um dia assim. Tudo de bom, né? Tudo de bom. Bom dia, Jader. E aí, manda teu oi, manda teu alô. Não demora, não deixa pro finalzinho do programa, que daí não dá tempo. 9:09, vamos trazendo música. Ah, não, música não, agora a música, pô, agora primeiro o horóscopo, já tava pulando aqui, né? 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Trazendo agora as previsões do horóscopo do dia. Se liga aí!
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2: Agora as previsões para Áries, Touro e Gêmeos. Signo de Áries.
3: Nascidos entre 21 de março a 20 de abril.
4: Áries, sextou com ótimas energias. O céu te deixa mais seletiva nas interações, reforçando amizades de qualidade. No amor, é hora de dar mais atenção aos sentimentos e revisar prioridades para manter o lance com o crush nas alturas. Com a galera e na escola, cuidado para não ser dura demais nas opiniões, ok?
2: Signo de Touro.
3: Nascidos entre 21 de abril a 21 de maio.
4: Touro, o dia pede um olhar estratégico e mais atenção às responsabilidades. Cuidar das obrigações dá um up na autoestima e segurança emocional. Na escola, coloque em prática algum conhecimento novo. No amor, um coração mais organizado leva mudanças significativas. Com as amigas, troque ideias e planeja melhor, ok?
2: Signo de Gêmeos.
3: Nascidos entre 22 de maio a 21 de junho.
4: Gêmeos, sexta de boas conversas e aprendizados com pessoas mais experientes. Só toma cuidado na hora de postar nas redes, ok? No amor, mostra seriedade no relacionamento e não perde tempo com desafios da convivência.
2: Já voltamos com as previsões para Câncer, Leão e Virgem.
0: Olha só, daqui a pouco tem mais previsões do horóscopo do dia para você aqui na nossa TRVM, 9 horas e 11 minutos, 9 e 11, essa aí também, já próxima aqui do programa, eu já vou mandar aqui para o Valdir Penteado, tá ligado comigo, já falei aqui, Valdir, bom dia, obrigado, Vanderlei Rodrigues, Mariazinha Choma também, o Ivanês lá de Santa Maria, o Lucas, alô motoristas da Brasil Sul da Garcia, bom dia Luquinha, alô Manola, bom dia, o Kiel lá de São José dos Campos, tá me ouvindo também, a Maju tá confirmando a audiência aqui na manhã, obrigado, abraço pra vocês, uma ótima sexta-feira, 9:11.

0: Ave Maria, tá aí, Alaona Prado, morro, mas morro de saudade. E também é um poporri da Alaona Prado aqui, morro de saudade, medo de amar, meus maus bocados. E Israel Rodolfo também cantando aqui na manhã com Jorge Matheus. Perdoou nada? É, não perdoou não, dá pra ver, né? Percebe-se aí, 9:17.
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0: 9 horas e 21 minutos, 9:21, né? 9:21. Pelo olho, vem tudo aquilo, né? Saudade! 9 horas e 21 minutos, 9:21, 9:21 é a nossa Terra FM no seu fim de semana. Seguindo por aqui com o Encontro Marcado, seguindo por aqui também com as previsões do horóscopo do dia, oferecimento aqui da Farma e Farma Popular. Se ligando comigo aí para mais 3 previsões do horóscopo do dia.
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2: Agora, as previsões para Câncer, Leão e Virgem. Signo de Câncer.
3: Nascidos entre 22 de junho a 22 de julho.
4: Câncer, organizar a rotina e os estudos vai fluir bem hoje. Lua e Saturno trazem mais responsabilidade no colégio, o que só melhora seu gerenciamento de tempo. No amor, deixa as complicações de lado e coloca o crush em primeiro lugar, ok? E não esquece de relaxar um pouco para curtir esse envolvimento.
2: Signo de Leão.
3: Nascidos entre 23 de julho a 22 de agosto.
4: Leão, sexta promete amadurecimento e conexão com coisas mais espirituais, trazendo mais serenidade. Seu lado analítico brilha, ótimo para os estudos mais complexos. No amor, organiza melhor a relação com o crush para evitar desgastes. Aposta no fortalecimento do vínculo emocional e na demonstração de respeito, ok?
2: Signo de Virgem.
3: Nascidos entre 23 de agosto a 22 de setembro.
4: Virgem, seu discernimento e maturidade te ajudam a lidar bem com os desafios hoje. O que você aprender agora vai valer muito no futuro. Foco, disciplina e autocuidado são tudo. No amor, mantenha o coração aberto sem medo de enfrentar questões emocionais. Atenção extra aos sentimentos e às amizades, ok?
2: Já voltamos com as previsões para Libra, Escorpião e Sagitário.
0: Tá certo! Daqui a pouco tem mais previsões, daqui a pouco mais previsões, horóscopo do dia, aqui pela nossa Terra FM. 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Alô, bom dia Gustavo, como é que tá você, Gustavo? 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Aproveitando para mandar a próxima música aqui para quem? Para quem? Rapaz, cadê a música? Ah, tá para cá. Atendendo o pedido aqui, né? Pedido que vem aqui do nosso WhatsApp. Alô, Chico da Banca, bom dia para você. Chiquinho, bom dia. Obrigado aí pela audiência. Tá curtindo a nossa TVM já também? Que beleza, maravilha. Bom dia também para a Matilde. Alô, Matilde Pupilas. Ô, Matilde, um abraço.

0: Ontem à tarde? Rapaz, pior que é mesmo. Pior que é mesmo. Agora, me lembrei, né? Me lembrei, Mário. Tá certo, o Mário pediu. E aqui, sabe como é que é, né, Mário? Pediu, ouviu. Então é modão, sertanejão chegando pra você, atendendo o pedido do meu amigo Mário do Sabão. Tinha um Carreiro Pardinho. E o Urutu. Perigoso, né? Perigoso. Cruzeiro.
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0: Gino e Geno, saudade cigana. E o pedido do meu amigo Mário de Sabão, né? Você ouviu também aí o Urutu Cruzeiro. Mário pediu, ouviu aqui na manhã, manhã de sexta-feira. E a temperatura continua baixa na região, 13 graus, o sol não deu as caras nessa sexta-feira. Tá aí, você que tá junto com a gente, chegando agora, você que tá aí no início do programa, uma sexta-feira maravilhosa para você. O intervalo aqui é rápido, tá? É rapidinho aqui, a gente volta já já, porque tem muita, mas muita música boa para você curtir. Daqui a pouco tem mais previsões do horóscopo dia também, tá? 9h34.
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0: 9h37, 9h37. 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São três aqui em Pitanga. E você não fica na mão em nenhum momento do dia ou da noite com a Rede Farma e Farma Popular. 9h37, vamos lá para mais previsões do horóscopo do dia. Se liga aí, horóscopo do dia.
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7: Agora, as previsões para Libra, Escorpião e Sagitário. Signo de Libra.
8: Nascidos entre 23 de setembro a 23 de outubro.
9: Libra, o dia pode trazer desafios, mas atitude firme e pessoas experientes ao redor resolvem tudo. No amor, organiza as emoções para não perder a cabeça com pequenos incômodos. Vai devagar e reconhece o que há de bom na relação. Nas amizades, diplomacia é sua melhor arma. Nos estudos, foco e comprometimento, ok?
7: signo de Escorpião.
8: Nascidos entre 24 de outubro a 22 de novembro.
9: Escorpião, sextou com disposição empreendedora. Hora de turbinar a rotina de estudos e dar uma organizada na vida. O céu tá todo favorável para aprender mais profundamente. No amor, fortalece a conexão com o crush e evita o estresse. Mantenha a calma e aproveita essa energia incrível que o dia oferece, ok?
7: Signo de Sagitário.
8: Nascidos entre 23 de novembro a 22 de dezembro.
9: Sagitário, dia ótimo para aprimorar a sintonia com os grupos e ter opiniões bem embasadas nos debates. No amor, respira fundo antes de qualquer decisão. Não é hora de agir por impulso, ok? Prioriza os sentimentos e faz escolhas cuidadosas.
7: Já já voltamos com as previsões para Capricórnio, Aquário e Peixes.
0: É só ficar ligadinho com o Vitinho aqui, né? Só ficar ligadinho com o Vitinho, daqui a pouco mais previsões. Agora são 9 horas e 39 minutos, 9h39. E vamos que mandando um abraço, agradecendo a galera aqui pela sintonia. Alô, Daniel, bom dia pra você, Daniel. Bom dia, Daniel, bom dia também aqui para o Valdinei, né, Valdinei, bom dia pra você. Obrigado pela sintonia também. A Elisângela Tiele, o Josmar, bom dia pra você. Alô, Rita, bom dia. Falando em Rita, hoje é dia 22 de maio, né? Dia de Santa Rita, dia de Santa Rita de Cássia, né? De Santa Rita de Cássia, todos os devotos e nosso carinho, a nossa homenagem, a nossa devoção, né? Santa Rita de Cássia, hoje é 22 de maio. Obrigado, Rita, né? Pelo nome que a gente já acabou ligando, lembrando aqui também, né? O Barbosa, Adélia, bom dia, Adélia, bom dia pra você. Tá aí curtindo também a nossa Terra FM na manhã desta sexta-feira? Isto, vamos lá. O pessoal que se liga comigo aí, Lima, tudo bem? Pessoal da Brasil Sul de Pitanga, bom dia! Estão ouvindo o Vitinho aí, né? Estão aí, olha aí. Chega lá, o Caiuri está atendendo você na Brasil Sul, tá? O Jefinho lá de Vaipurã também, né, Jefinho? Ele é garagem da Brasil Sul, bom dia para você. O Flávio, o Wellington, alô, Ilma, Tati, bom dia. Agradecemos a audiência de todos vocês. E se você não mandou alô pro Vitinho ainda, manda que dá tempo, né? Ver como é que tá por aqui. Aqui temos o bom dia do... ou seja, da Ana de Jesus. Bom dia, Vitor. Bom fim de semana pra vocês. Ela tá lá em Pontal do Paraná, sempre confirmando a audiência. Pessoal também de Joinville, Santa Catarina. Nosso carinho pra todo mundo aí. Obrigado pela companhia nesta sexta-feira, 9h41.

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1: Então esse é o fim.

0: Vai dar saudade, Simone Mendes e também Filme Jeca, casal do trecho, 9h46.
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0: 9 horas 49 minutos, 11 para as 10 da manhã. Bom dia, Jaque. Ô, Jaque, tudo bem com você? Obrigado pela sintonia também. Curtindo aí na sexta-feira, fim de semana, tamo junto aqui pela Nossa Terra FM. E quem mais aí confirmando a sintonia? Também o meu amigo João Mendes. Alô, João Mendes, como é que está? Tudo bem? Alô, Moela! Popular Moela, né? Escutando o Vitinho aí. Alô, bom dia, Natália. Obrigado pela sintonia também, Natália. E daí, tudo bem? Beleza? Bom dia, Natália. Bom dia, Benedito, José, Ricardo. Alô, Ditinho! Como é que tá o São José dos Campos aí? Tudo tranquilo? Um abraço pro meu amigo, meu tio Milton, Ricardo também, da São José dos Campos. E a família toda aí, minha família toda, meu amigo Vicente, ô cabeça branca. Alô, Zé Vitor, como é que tá o Rogério, né? Pessoal de Itajubá, Minas Gerais. Alô, Minas Gerais. Uai. Olha aí o seguinte, 10 para as 10, vamos lá para as últimas previsões do horóscopo do dia, desta sexta-feira, oferecimento aqui da Farma e Farma Popular. 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Confira comigo agora as últimas previsões do horóscopo do dia.
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10: Agora, as previsões para Capricórnio, Aquário e Peixes. Signo de Capricórnio.
11: Nascidos entre 22 de dezembro a 20 de janeiro.
12: Capricórnio, o momento é favorável para organizar a vida pessoal de forma prática. Se cerca de pessoas próximas para fortalecer o autoconhecimento. No amor, escolhe bem as palavras e ações para evitar confusões, ok? Nas amizades e na escola, seu senso analítico está afiado. Usa isso a seu favor nas provas.
10: Signo de Aquários.
11: Nascidos entre 21 de janeiro a 20 de fevereiro.
12: Aquário, objetividade e diplomacia são seus trunfos hoje. Ótimos para fortalecer o círculo de confiança. No amor, a chance de lidar bem com complicações emocionais. Mesmo com os desafios que aparecerem, lembra que o amor precisa prevalecer. Fica firme nos seus sentimentos e siga em frente com leveza, ok?
10: Signo de Peixes.
11: Nascidos entre 21 de fevereiro a 20 de março.
12: Peixes, foco em organizar a rotina e economizar hoje pode reforçar muito seus planos futuros. No amor, mostra que a relação pode ter ainda mais energia, resolvendo pequenos problemas com disposição. Expressa sentimentos verdadeiros com frequência. Isso é essencial agora. Com as amigas, busca consenso.
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0: Tá certo então. Voltando ao horóscopo do dia aqui na nossa TFM na segunda-feira. Na segunda-feira tem mais horóscopo pra você aqui na nossa TFM. Vamos mandando bom dia aqui pro meu amigo, o Fernando Camilo. Alô, Fernandinho. Alô, Dair Delicoli. Aí, relembrando os artistas da região toda, né? Inscrições abertas e para toda a região, né? Não é só pro Pitanga, não. Para toda a região, aonde você estiver nos ouvindo, acompanhando aí, entre em contato com o Dair Delicoli, com o Fernando Camilo, ou pela internet aí, entra, acesse aí o projeto Vozes e Versos, tá? Vozes e Versos, você vai poder participar, concorrer a uma premiação excelente em dinheiro. Esse festival vem aí, Vozes e Versos. Não esqueça, faça a inscrição, não deixe para a última hora. Agora 9h53, faltam só 7 minutos, 7 para as 10 da manhã.

0: Obrigado, gente.
1: Obrigado, gente. Tá aí. Sucesso pra você do Matheus e Cauã. Carona. Luan Pereira. Paciência. Um minutinho pras 9 da manhã.
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1: Ei, que pena, né? Acabando o tempo aqui. Acabou. Está acabando o programa também. É. Chora. Mas não chora não, tá? Segunda-feira estaremos de volta com você aqui no nosso, na nossa programação de manhã, das 8h30 em diante, no nosso Encontro Marcado. Hoje à tarde, conforme o tempo der, vou estar com você aqui fechando a semana do Batidão da Nossa Terra. Vamos deixar combinado? Deixar agendado aí? Batidão da Nossa Terra, o melhor da música sertaneja, da boa música gaúcha, entreverando por aqui com você a partir das 5h30 da tarde. Beleza? Anota aí, hein? Esquece não. Um abraço aqui para a Melânia, também para o Josélio, a Milton.

bater o martelo, passar régua. Isso. Então tá bom. Ah, tá. Teve. O que teve de ontem? Então vamos ver aqui. É, os jogos de ontem? Eu prometi de falar? Você prometeu, eu vou falar. Eu falo, hein? Eu que falo, né? Eu que falo. Então vamos falar o que deu nos jogos de ontem? Vamos lá. É, pela Libertadores. Pela Libertadores, Peñarol e Corinthians. 1-1, rapaz. Jogando fora de casa, o Corinthians foi bem, né? 1-1, não perdeu, tá aí. Beleza? Sossegado, garantindo a classificação aí. O... Quem mais? Brasileiro que jogou ontem. Atlético Mineiro ganhou 2-0 do Cienciano. Atlético Mineiro, até que enfim, né? Deu uma alegria à torcida lá de Minas Gerais. E... É isso aí, né? Os principais destaques. Os principais destaques de ontem. Tá bom, né? Bora! Então vambora. Vambora. Aí a gente volta à tarde aí pra fechar a nossa sexta-feira com você. No Batidão da Nossa Terra. Muito obrigado pela sintonia de todos vocês. E cadê a última? Tá aqui a última, já tá ajeitadinha aqui, beleza pura. Tudo bem? E pra também finalizar por aqui, um abraço pra isso, pro Roberto, tá lá me ouvindo, né, em Londrina. Roberto Braquiara, bom dia pra você. Alô, alô, Orlando Simão, Curitiba. Bom dia, obrigado aí pela companhia na manhã. Bora, gente, um ótimo final de semana pra todo mundo. Foi bom demais estar com você nessa sexta-feira. Foi bom demais poder comunicar com você nessa semana toda aí pela nossa terra FM. Pra fechar, vamos deixar um poporri. Ícaro e Gilmar, Panda e Humberto e Ronaldo, Nosso Amor é Ouro e Vá pro Inferno com Seu Amor. Aê, sexta-feira. Valeu, gente. Um abraço, beijo, tchau. Fui.

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10 horas e 15 minutos.

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4: 10 horas
5: e 22 minutos.

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0: Lucas Lucas. Uma salva de palmas a ele.
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2: 10 horas e 29 minutos.

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5: Dez horas e 37 minutos.

0: Obrigado, Jean.
1: Obrigado.
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4: Dez horas
5: e 50 minutos.

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2: 10 horas e 56 minutos.

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2: 11 horas e 6 minutos.

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2: 11 horas
3: e 14 minutos.

0: porque a gente se adora. 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
5: 11 horas e 23 minutos.

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3: 11 horas e 39 minutos.

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1: 11 horas e 44 minutos.
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4: 11 horas e 52 minutos.

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6: 12 horas e 14 minutos.

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2: 12 horas e 20 minutos.
3: PH e JV, Júlia e Rafaela.
4: Junta nós de novo. Ha.

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0: 12:31.
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0: Valeu, Jadson e Jadson.
1: Valeu demais, Guilherme Benuto.
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5: Doze horas e 39 minutos.

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1: Foi lindo.
0: Que felicidade, obrigada.
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4: 12 horas e 46 minutos.

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7: 12 horas e 54 minutos.
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2: 13 horas e 1 minuto.

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6: 13 horas e 9 minutos.

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2: 13 horas e 15 minutos.

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4: 13:23.
5: Isso é Vic Fernandes. Falando de amor. Isso mesmo.

0: esse modelo, viu?
1: Vitor Fernandes!
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5: 13 horas e 37 minutos.
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4: 13 horas e 44 minutos.

0: Mas o que é isso, gente? Uma salva de palmas.
1: Obrigado.
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0: Hugo e Guilherme.
1: Senhoras e senhores, Hugo e Guilherme, bebezada.
2: Muito obrigado.
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5: 13 horas e 58 minutos.

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6: 14 horas e 8 minutos.

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5: 14 horas e 22 minutos.

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2: 14 horas e 28 minutos.
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0: Obrigado, viu?
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4: Quatorze horas e 36 minutos.

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2: Quatorze horas e 43 minutos.

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7: Quatorze horas e 53 minutos.

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0: Mato Grosso e Matias. É uma honra poder cantar com vocês.
1: Oh, meu amigo Ronaldo Viola Filho, a honra é toda nossa. Deixa com nós.

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2: 15 horas em ponto.

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6: 15 horas e 9 minutos.

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3: 15 horas e 21 minutos.

0: BPM.
1: A gente só vai saber se tentar, Lucas.
2: Só se tentar, Laura.
1: Vai ser o jeito. Vai.

0: sabe?
1: Lindo. Foi demais.
0: Lucas Luco, Luana Prado.
1: Luana Prado e Lucas Luco. Obrigada.

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2: 15 horas e 28 minutos.

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5: 15 horas e 38 minutos.
6: Escuta essa história aqui. Olha a situação, rapaz.

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3: 15 horas e 44 minutos.

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0: 15 horas e 52 minutos.
1: Como assim, ó?
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2: 15 horas e 58 minutos.

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4: 15 horas e 59 minutos.

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4: 16 horas e 12 minutos.

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0: Obrigada, Zezé de Camargo e Luciano!
1: E que prazer estar aqui, viu?
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4: Dezesseis horas e 32 minutos.

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2: 16 horas e 46 minutos.

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3: 16 horas e 52 minutos.

0: Oh, essa é Brasil, viu?
1: Só no safada menos do mundo.
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3: 16 horas e 59 minutos.

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2: 17 horas e 7 minutos.

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1: 17 horas e 14 minutos.

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1: O ser humano possui 5 sentidos: tato, olfato, paladar, visão e audição. O 6º sentido, para quem não sabe, é a premonição. O 7º sentido, qual poderia ser? No meu caso, ela

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1: 17 horas e 37 minutos.

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4: Com você. 17 horas e 43 minutos.

0: amigo.
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3: 17 horas e 50 minutos.

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2: música. 17 horas e 58 minutos.

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4: 18 horas e 16 minutos.
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4: 18 horas e 17 minutos.
8: Aê!

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6: 18 horas e 22 minutos.
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6: Dezoito horas e 23 minutos.

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4: 18:31.
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4: 18 horas e 34 minutos.
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2: 18 horas e 42 minutos.

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2: 18 horas e 50 minutos.

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5: 18 horas e 59 minutos.

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Olha, muito bem, estamos chegando para aqui para o programa Coração Sertanejo. Ótima noite a todos os nossos ouvintes, obrigado a você que está sintonizado na programação da nossa TRVM, por aqui o Antônio Ricardo, levando a programação da nossa TRVM até as 9 da noite, até as 21, com muita música boa para você e a participação dos nossos ouvintes. É você que está aí todas as noites ligadinho, é você que compartilha sempre o link da rádio Nossa TRVM, diretamente de Ipitanga para todo o nosso Brasil e a todos os nossos ouvintes aqui de Ipitanga e toda a região. Pessoal de Santa Maria do Oeste, alô pessoal de Guarapuava, sempre na escuta da nossa programação, nosso muito obrigado. Alô, meu amigo, quero mandar um abração, inclusive, lá pro meu amigo Neucir, lá de Santa Maria do Oeste, seu José Araújo. Alô, quero mandar um abraço também aqui pro pessoal de Ipitanga, estão sempre ligadinho, ouvindo a programação da nossa TRVM. Estão sempre ligadinho, com o ouvido grudado no rádio, ouvindo a programação da nossa TRVM. Meu grande amigo, o Adilson Merit, inclusive o Adilson Merit, ele tem aí uma caixa de som, né? Foi que na hora do programa ele coloca a caixa de som lá fora, aí não tem pra ninguém. Então tá aí, um abraço lá pro o Adilson Merit, lá da Estância Merit, ligadinho na programação da nossa TRVM. Nosso muito obrigado, nossos parceiros, nossos colaboradores, as empresas que patrocinam o programa Coração Sertanejo. Nosso muito obrigado a todos os nossos colaboradores. É você que faz com que a programação da nossa TRVM aconteça todas as noites. Para você participar aí da nossa programação, o telefone para você ligar, pedir a sua música é o 42998540097. Repetindo para você, 42998540097. Esse é o telefone da rádio Nossa TRVM para você pedir aí o seu modão, para você curtir junto com todos os nossos ouvintes, tá? Lembrando que hoje é dia do sorteio. Hoje, sexta-feira, toda sexta-feira, tem sorteio aqui na nossa TRFM, por direção e conta do Mário do Sabão. É, meu amigo Mário Sabão. Então, hoje tem sorteio aí do Sabão do Mário. O Mário tá aí sempre com uma parceria aqui com o nosso programa, Coração Sertanejo. E o Mário aí, ele se dispôs aí, né, a doar um sabão aí pra sexta-feira, para nós aí agradecer os nossos ouvintes que participam da programação da nossa TRFM durante a semana. Lembrando que o programa Coração Sertanejo é à noite, tá? A partir das 19 horas, segunda, quarta e sexta-feira, tá bom? A nós fazia aí o programa todas as noites, mas devido a compromisso aí, então nós estamos fazendo agora segunda, quarta e sexta-feira, tá? O programa Coração Sertanejo com Antônio Ricardo, todas as noites aqui em Ipitanga, todas as noites que eu falo, né? Segunda, quarta e sexta, tá? Não é terça e quinta, aí não tem, né? Então tem outros compromissos e tá, mas as noites nós estamos aí. Tem o horário do Vitor Filho também de manhã cedo, tem o horário do Vitor Filho à tarde também, a partir das 17 horas aqui na nossa TRVM. Estamos aí juntinho com você, levando sempre o melhor da nossa programação. Claro que no domingo também, tá? No domingo você pode ouvir, deve ouvir aí o Devair, tá? O Devair também está sempre aqui na nossa TRVM. Você também pode ouvir e curtir a programação da nossa TRVM. Domingo Alegre com Devair e Enzo Ricardo, tá? Domingo a partir das 10 horas da manhã. Você fica na escuta aí com o Devair, tá bom? Muito bem, então, nosso muito obrigado aí a todos que estão na sintonia. Vamos curtindo por aqui com a programação da nossa TRVM. Hoje, tá? Hoje é dia de nós agradecermos, tá? Hoje é dia de nós agradecermos também, porque hoje é dia 22, e dia 22, você já sabe, né? Dia de quem que é, né? Dia 22, dia de Santa Rita de Cássia. Você que é devoto a Santa Rita de Cássia, tá? Então hoje é dia de Santa Rita de Cássia, intercessora das famílias e também das causas impossíveis, tá? Santa Rita de Cássia, rogai por nós. Aproveite hoje para você agradecer, tá? Para você que trabalhou hoje, você que chegou em casa, você que está com a família, você que está aí ouvindo a programação da nossa TRVM, tá? Agradecer aos dons que Deus te deu e também agradecer, né, por tudo que você tem, porque tudo Deus nos permite, né? Então agradeça hoje a Santa Rita de Cássia, tá bom? E nós vamos seguindo por aqui com a programação da nossa TRVM. Agora é exatamente 19 horas mais 27 minutos, tá? 19 horas e 27 minutos, até as 21, com muita música pra você, tá? Chegando agora de Paulo e Paulinho, mas eu quero lembrar você que tá ouvindo aqui a programação da nossa TRFM. Sempre na abertura do programa nós tocamos aqui os artistas que passaram aí pelo programa do Tião Vitor, na nossa terra, nossa gente, tá? Então vários artistas, vários músicos passaram aí pro

estamos aí, então, levando aí os músicos que já passaram aqui pela nossa terra, nossa gente, no programa aí do Tião Vitor. Tião Vitor fazia todos os sábados o programa ao vivo, a Rádio Pitanga, fez na Rádio Poema também, começou lá na Rádio Ouro e Verde, tempo que Tião Vitor fazia os programas de auditório, né? Então tá aí, muitos e muitos anos aí, né? Então ficou a lembrança e a recordação aí, né? Muito bem, agora 19 horas e 28 minutos, de Paulo e Paulino, participação especial, Irmãs Freitas, a gente tinha combinado, juntinho com você até as 21, boa noite, programa Coração Sertanejo. Música.

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1: Olha, muito bem, estamos de volta. Olha a hora agora, 19 horas e 44 minutos, programa Coração Sertanejo. Hoje quero que você esteja sintonizado, mandando um abraço aos nossos amigos que estão sintonizados e ouvindo a programação da nossa TRBM em São Paulo. Alô, São José dos Campos, nossos amigos de São José dos Campos, sempre ligadinho ouvindo a programação da nossa TRBM. Alô, Vicente Ricardo, alô, José Mota, um abraço também para o Paulinho. Alô, Paulinho, melhoras aí, Paulinho, tá? Paulinho não tá muito bem de saúde, melhoras aí, vamos recuperando a saúde aí pra, né, e logo, logo, né, vir passear na Pitanga novamente, né? Então tá aí um abraço e o pessoal tão sempre ligadinho ouvindo a nossa TRBM. Alô, Dito, meu amigo Ditinho, Dito Benedito Ricardo, também lá em São José dos Campos. Alô, Cleiton, alô, Cristóvão, alô, Renato, um abraço, alô, Sônia, obrigado pela sintonia, obrigado pela audiência. Também quero mandar um abraço também pra Zé Mauri, também a Zirinha, né? Então tá aí, um abraço a todos os povão aí. Também o Guilherme, alô Guilherme, alô Rosana, alô Padrinho Mauro, a Madrinha Nésia, um abraço. O Padrinho Zé Carlos, a Madrinha Ana, um abraço pessoal lá de São José dos Campos, ligadinho. O Kiel também, né? Alô Kiel, forte abraço pra você. O Juvenal também, a Maria, todos os povão aí. E a todos aqueles que nós não lembramos, muita gente tá sempre ligadinho aí em São José dos Campos. Pessoal de Minas, alô pessoal sul de Minas aí, ligadinho na programação da nossa TRBM. Alô pessoal de Itajubá, alô Marcelo Choas. Alô, também o Rogério, tá? O Rogério lá de Itajubá, sempre ligadinho também na programação da nossa TRBM. Aqui Bitanga, quem está ouvindo a programação da nossa TRBM? Meu compadre José, o comadre Janete, também sempre ligadinho. O Dono Ricardo, alô, Gabriel, Gabriel Ricardo, alô. Um abraço também lá pro Nego Bueno e também o Rafael, tá? Um abraço pessoal aí da Panificadora, que sonho, aqui em frente ao Mercado Padilha, na Vila Nova, em Pitanga. E vamos seguindo aqui com os nossos parceiros, nossos colaboradores, tá? 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Muito bem, vamos seguindo com muita música para você, vamos seguindo com mais música para você participar da programação da nossa TRBM. Você manda sua mensagem através do telefone 429-9854-0097. Esse é o telefone da rádio para você mandar aí o seu pedido de música aí, tá bom? Você que gosta de dar uma boa música sertaneja, se gosta da música romântica, né? Nós rodamos também música romântica aqui, tá? Além, claro, dos modão gaúcho aí, aquelas de né? Dá vontade de arrastar o pé. Bom demais, hein? Olha, quero mandar um abraço lá pro Devair. Tá? Alô, Devair, boa noite. Beleza pura, Devair. É, tá lá sintonizado. Devair que tem aí o programa aqui na rádio todos os domingos, tá? A partir aí das 10 horas da manhã. Alô, Devair, boa noite. Forte abraço, obrigado pela sintonia. Obrigado pela audiência. É, meu amigo Devair, ligadinho com o Antônio Ricardo. Também chegando por aqui, meu amigo Mário do Sabão. Mário Sabão acabou de chegar chegando. É, já mandou uma mensagem aqui pro Antônio Ricardo. Vamos ouvir o Mário do Sabão? Vamos ouvir o Mário do Sabão aqui, depois nós vamos seguindo aí com muito mais música chegando daqui a pouquinho. Gustavo Lima aí pra você que está ouvindo aí a programação da nossa Terra FM, sintonizado com o Antônio Ricardo. Onde você estiver curtindo, não esqueça de você compartilhar. Inclusive, eu quero mandar um abraço pessoal lá de Iretama, a Silvina, tá sempre ligadinho com o Antônio Ricardo, lá no Esplanado Iretama. Obrigado pela sintonia. Um abraço também a Juliana, lá de União da Vitória. Alô, Juliana, boa noite. Obrigado pela sintonia, obrigado pela audiência.
0: Boa noite, Toninho Ricardo. Ô, Toninho. Nesse exato momento era para mim estar cantando uma missa na Perpétuo Socorro, Toninho, mas não era. Deu coragem de bicicleta lá com um tempo desse. Ah, eu tô embaixo de dois acolchoados de lã de carneiro de 6 quilos cada um.
1: Ah, tá brincando.
0: Mais três cobertores grossos.
1: Não é pra tanto forte, também, né?
0: Mais uma manta e mais uma roupa parada por cima na reta dos meus pés aqui.
1: E o fogo? Pedir
0: uma música.
1: E o pé no fogo ainda pra esquentar o frio.
0: Essa música é com Peão Carreiro e Praense. E o título da música... Porão da Vida.
1: Eu achei que você tinha esquecido o nome da música. O Mário Sabão tem dessa, sabe? Ele manda o áudio aqui, depois ele esquece o nome da música e fala assim, ó, eu já vou ver aqui no meu caderno o nome da música. Mário, muito bem, ainda bem que você lembrou, né, Mário? Lembrou aí, tá bom demais, hein? Muito bem, Mário Sabão. Mário Sabão tá lá debaixo aí de uns 10 edredom, uns 4 colchoados. Aí mais um montanho de roupa assim nos pés. Tá pra esquentar, viu? Ai, ai, ai, ai, viu? Mário Sabão, faz um fogo, Mário. Faz, tem, o Mário, o Mário não é meio índio, Mário. Porque o índio é assim, sabe? O índio ele esquenta só do pé, depois que esquenta. Não tem o que esfriar. É, então, tá faltando aí um fogo no pé do Mário aí pra esquentar o frio. Mas, Mário, vai modão pra você esquentar o frio, tá? Antes um pouquinho da tua pedida aí, Mário. Vamos curtir um Gustavo Lima? Vamos curtir um Gustavo Lima? Essa eu quero mandar também. Aí pro pessoal tão ligadinho lá em Curitiba, ouvindo a programação da nossa Terra FM, tio Vicente, o Devaldo, o Zé. Alô, tchão! Como é que tá aí? Beleza? Tudo tranquilo? E o Frios, na capital do Paraná, como é que tá aí? O Orlando Simão também, radialista em Curitiba, um abraço. Também o Gilson Lima, lá na Campina Grande do Sul. Também, nosso muito obrigado pela sintonia, pela audiência. Nossos amigos de Santa Catarina, Rio Grande do Sul, forte abraço. Vamos de música, vamos lá então. Olha aí, chegando Gustavo Lima, saudade sua. Agora... 19 horas 52 minutos, programa Coração Sertanejo. Lembrando, até as 21h e hoje, sorteio do Sabão do Mário.

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0: Olha, muito bem, estamos de volta na nossa TRVM, programa Coração Sertanejo, 20 horas e 7 minutos, seguindo por aqui com a nossa programação, juntinho com você até as 21. Enquanto isso, você pode mandar sua mensagem, compartilhar, tem mais mensagem do meu amigo Mário do Sabão. Daqui a pouquinho, Mário, mais mensagem do Mário, está lá no Maravilha, curtindo e ouvindo a programação da nossa Terra FM. Onde quer que você esteja juntinho com o Tom Ricardo, você manda sua mensagem, compartilha aí o telefone para você pedir o seu modão, tá? Para você aí estar junto aí com a nossa programação da nossa Terra FM. Aí é só você anotar aí, tá? Anota aí, marca aí 42998540097. Muito bem, vamos seguindo por aqui. Alô, Geralda Aparecida. Um abraço, Geraldo Aparecido, divulgador do cantor Leandro Cruz, tá? Também tá sempre na sintonia, escuta o programa Coração Sertanejo. Alô, nosso amigo lá de Pontal do Paraná. Alô, Ana, boa noite. Eu vindo também a programação da nossa Terra FM, curtindo o friozinho aí, tá? Mas amanhã já começa a melhorar a temperatura. Eu vou estar daqui a pouquinho, vou estar falando para você também a previsão do tempo, tá? Aqui na nossa Terra FM. Hoje, dia 22, dia de Santa Rita de Cássia, intercessora das famílias e também das causas impossíveis. Daqui a pouquinho a previsão do tempo. 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Muito bem! E nós vamos seguindo por aqui com a programação da nossa Terra FM. 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E agora, pelo jeito, já tá condenado também a obra, né? Ah, uma maravilha, né? Dá gosto de ver, né? Ô, meu Deus do céu, né? Por isso que eu digo, galera, né? Na hora de votar tem que pensar muito, né? Aqui eu vou ter que contar, né? Isso acontece porque, né? Quem tá lá pra resolver não resolve, né? E acontece o que acontece aí, né? É dinheiro jogado fora, é dinheiro perdido, é investimento aí que não chega no final da obra, né? Ficou de louco. Tá? 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Nós vamos seguindo por aqui com a programação da nossa terra. 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Muito bem, vamos seguindo por aqui com a programação da nossa Terra FM. Tem mais mensagem do Mário Sabão. Daqui a pouquinho está falando para você também lá do Posto Bandeira, também da panificadora Alvorada também, tá? Ricanto Alvorada, GF Centro Automotivo. Vamos estar falando para você dos nossos parceiros, nossos colaboradores aí do programa Coração Sertanejo. Meu amigo Neucir, alô Neucir, forte abraço Neucir, lá em Santa Maria do Oeste, o Neucir, seu José Araújo, forte abraço, estão ligadinho e ouvindo a programação da nossa Terra FM. Tem mais mensagem? Vamos trazer lá o Mário do Sabão com mais mensagem. Vamos estar aí também seguindo com mais música para vocês aí que estão curtindo a programação da nossa Terra FM com o Antônio Ricardo. Segunda, quarta e sexta-feira. Aí hoje, dia do quê? Dia do sorteio. Mário do Sabão, é contigo. Vamos lá, vamos trazer o Mário do Sabão para mais um recadinho. O Mário do Sabão está debaixo lá. Vou te contar, né? É muita coberta para pouca gente. O Mário Sabão, ele tá com edredom, um monte de coberto. O homem tá difícil esquentar o rapaz lá, viu? Mário, mas diga lá, Mário, boa noite, Mário.
1: Ô, Tony Ricardo, hoje é um fardinho de 1 quilo daquele de sabão em barra.
0: Bom também.
1: Pacote com 5 pedaços, 1 quilo.
0: Oh, beleza.
1: O Duda, firme aí, Duda.
0: Muito bem. Alô, Eduardo, como é que tá? Inclusive, Eduardo esteve dodói, esteve doente aí, né? Semana retrasada, se eu não me engano, esteve dodói. Então, alô, Eduarda, bem lembrado aí, Mário Sabão. Alô, Eduarda, hoje o sorteio é contigo, tá? Se você não conseguir fazer o sorteio, tá? Manda um recadinho aqui pro Mário Sabão, manda um recadinho pro Antônio Ricardo aqui na rádio. O Mário Sabão tá lá, debaixo lá de uns 20 cobertos, mais ou menos, mas ele consegue fazer o sorteio de lá, viu? Tá bom? Mas hoje, se a Maria Eduardo estiver aí tudo ok, tudo certinho, tá, Maria Eduardo? Maria Eduardo não tá, Eduardo, faz sorteio pra nós aí, tá bom? Muito bem, vamos lá, tem minha mensagem também chegando por aqui, o pessoal do Facebook, tá? Vamos atender nossos amigos lá do Face. Renata Ricardo, ô Renata, como é que você tá aí, tudo bem? É o pessoal lá de São José dos Campos. É os primos ouvindo aí a programação da nossa Terra FM. Os primos, as primas, né? Oi, Renata, como é que você tá aí? Tudo bem? Olá, estamos aqui em São José dos Campos curtindo aí a nossa terra. Mande aí um abraço para os meus pais, Benedito, e também para a Sônia. E também meu esposo Anderson. Alô, Anderson, boa noite. Obrigado pela sintonia, obrigado pela audiência. E também para o filho, o Brian. Alô, Brian, boa noite, Brian. Obrigado pela sintonia, um abraço para vocês aí, tá? E Deus abençoe vocês aí. Pessoal, os primos lá de São José dos Campos ligadinho aí na programação da nossa Terra FM. Alô, Cleiton, alô, Cristóvão também, de toda a família aí. Nós muito obrigado. O Ivan também, aquele abraço. Pessoal aí de São José dos Campos ligadinho na programação da nossa Terra FM. E o Dito, o Benedito, como diz o Pantanil, é o caminhoneiro lá em São Paulo, São José dos Campos, ligadinho na escuta do programa Coração Sertanejo. Inclusive, hoje a tia Iracema, o Marquinho, retornaram aí para o destino de São José dos Campos. Eles chegaram, acho que na segunda, aí já ergueram o acampamento. Já voltaram aí para São José dos Campos. Então, um abraço pessoal lá de São José dos Campos, ligadinho aí na nossa Terra FM. Mário do Sabão! Então, hoje, sabão é pedra, é barra, né, Mário? Sabão pedra, sabão de barra. Né? Hoje é cinco barras de sabão, né? Tá num fardinho aí, que beleza, hein? Obrigado, Mário Sabão. Chegando agora para alegrar a nossa noite, essa aqui eu quero mandar lá pro pessoal do São José dos Campos, ligadinho na programação da nossa Terra FM. João Carreiro, tá? Participação Jads e Jadson, Boiada Cuiabana. Agora 20 horas e 19 minutos, programa Coração Sertanejo. Junto com você, até as 9 da noite. Música.

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Olha, muito bem, estamos de volta na nossa Terra FM, programa Coração Sertanejo, 20 horas e 38 minutos. E nós vamos seguindo por aqui com os nossos parceiros, nossos colaboradores, daqui a pouquinho. Tá? Daqui a pouquinho eu vou estar falando para você, tá? Aí a previsão do tempo e também, tá? As datas comemorativas. Tem as datas comemorativas aí para falar para vocês hoje ainda. Enquanto isso, participa, compartilha aí para que mais pessoas possam ouvir a programação da nossa Terra FM. Agora 20 horas e 38 minutos até as 9 da noite, levando sempre o melhor sertanejo e o melhor aí do gauchão, o melhor da música romântica. É, o programa fica muito mais eclético aí quando você participa, quando você pede seu modão, quando você pede suas músicas aí para o Antônio Ricardo. Inclusive, quero mandar um abração lá para Juliana. Alô, Juliana! Juliana, lá de União da Vitória. Oi, Juliana, como é que tá aí? Tudo bem? Olha só, boa noite, sou a Juliana, aqui do interior de União da Vitória, Paraná. Confirmando a audiência, por aqui chuva e friozinho. Ótima noite e um excelente fim de semana, tá? Para todos nós. Obrigado, Juliana, para você também. Forte abraço e pessoal lá do interior de União da Vitória, ligadinho na programação da nossa Terra FM. Com esse friozinho é só um pinhão na chapa. É um pinhão bem no capricho aí, né? Para esquentar o friozinho, tá? Ei, coisa boa, tá? Então tá aí, obrigado, Juliana, pela sintonia, obrigado pela audiência. Pessoal lá de União da Vitória, aí ouvindo a programação da nossa Terra FM. Que bom saber que você está curtindo aí o programa Coração Sertanejo, tá? E vamos seguindo com os nossos parceiros, tá? Não podemos esquecer de falar dos nossos parceiros, nossos colaboradores, as empresas que patrocinam o programa Coração Sertanejo, tá joia? 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Vamos lá então. 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
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Forte abraço, ótima noite. 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E nós vamos seguindo por aqui com a programação da nossa Terra FM com muito mais música pra você, tá? Essa eu quero mandar pro pessoal lá de União da Vitória, pessoal, tão ligadinho com o Dono Ricardo também, tá? Nossos amigos aqui de Guarapuava. Alô, Lúcio! Lúcio Yurko, o popular Lúcio Senna, motorista de viagem bem turismo também, tá? Vai pra vocês, próximo modão aí, lá pro Devair, tá? E também eu quero mandar essa próxima música aqui também, nossos amigos lá lá do Rio Grande do Sul, tchê. Alô, Ayrton Leal, alô, quero mandar um abraço também lá pro Carlos Chimelo. O Carlos Chemelo também, que está sempre ligadinho com o Dono Ricardo aqui, também é a nossa amiga cantora e compositora. Vocês sabem de quem eu estou falando? A Sandra Mar Rodrigues. Inclusive, nós vamos rodar mais um modão da Sandra. Oi, Sandra. Tá, nós vamos rodar uma próxima música aí, logo na sequência, a música da Sandra Mar Rodrigues. Vai lá para o Mário do Sabão também, que gosta de curtir e ouvir aí as músicas da Sandra Mar Rodrigues de São Paulo.
né, e para todo o Brasil também. Tem Leandro Cruz! Vamos curtir aí lá para... Vamos mandar o Leandro Cruz lá para Geraldo, tá? Lá de Umuarama. Alô, Geraldo! Alô, Ayrton Leal! Tá sempre ligadinho também na programação da nossa Terra FM, lá em Rio Grande do Sul, Santa Maria, Rio Grande do Sul. Antes um pouquinho, vamos curtir um Luan Santana, Água com Açúcar. Agora 20 horas e 48 minutos. Alô, Eduarda! Eduarda, se liga aí, Eduarda. Eduarda vai fazer o sorteio hoje. Ou vamos deixar aí por conta aí do Mário do Sabão. Tá essa Eduardo te ouvindo aí, Eduardo? Dá um recadinho pro Antônio Ricardo. Dá um oi pro Antônio Ricardo. Alô, Lucas Daniel. Alô, o Telinho, lá do BNH, próximo a Coamo, aqui de Tanga. Também sempre na sintonia, escuta o programa Coração Sertanejo.

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Olha, muito bem, estamos de volta na nossa Terra FM, programa Coração Sertanejo. Alô, Mário Sabão, se liga no sorteio, Mário. se liga no sorteio, meu amigo Mário do Sabão. Tá ligadinho, ouvindo a programação da nossa Terra FM. A Eduarda não entrou hoje, Mário, pra fazer o sorteio. A Rosângela Domingues também não, o Valdeci também não. Tá, então o pessoal aí não participaram do programa Coração Sertanejo. E também participaram no início da semana, tá? Inclusive a Rosane falou que a Eduarda não estava bem.